0: Bueno, estamos escuchando a Cesaria Évora, ¿no? Creo que es la cantante más famosa de Cabo Verde. Ayer les prometí un presidente en línea. Tengo el presidente de Cabo Verde, justamente en línea,
1: muy bien,
0: María.
1: Muy bien.
0: José María Neves, el presidente de Cabo Verde. José María, muy buen día, presidente. ¿Qué tal? ¿Cómo le va?
2: Buen día. ¿Cómo está?
0: ¿Cómo le va? ¿Qué tal, presidente? Un gusto muy grande.
2: Para mí también, poder hablar convosco, estoy encantado.
0: Encantado para mí, presidente. Tratemos de hablar los dos despacito para poder entendernos.
2: Sí, va a ser despacito.
0: Presidente, ¿está en Portugal en estos momentos?
2: Sí, estoy en Portugal, a camino de Cabo Verde.
0: Uh-huh. Presidente, bueno, me gustaría que me cuente qué es lo que están sintiendo en su país, porque llegaron a estas instancias del Mundial y se van a enfrentar mañana con la Argentina.
2: Nós estamos muito orgulhosos com o desempenho dos Tubarões Azuis na Copa do Mundo. A nossa classificação já é um grande ganho para Cabo Verde, estar entre os melhores do mundo. Nesta Copa temos enfrentado campeões, primeiro Espanha, depois Uruguai.
0: Eles fizeram partido.
2: Vamos enfrentar mais um grande campeão, que é a Argentina. Vamos procurar fazer o nosso melhor em campo.
0: Sé que usted es un fanático de Messi. Le encanta Messi.
2: Sí, Messi es uno de mis ídolos do futebol, como de milhões de pessoas pelo mundo. Eu acho que ele é um grande jogador, cheio de talento. Que faz a diferença em campo. E eu gosto muito de vê-lo jogar. E antes nós não tínhamos a nossa seleção na Copa, este ano temos a nossa seleção. Eu sou, antes de mais, Tubarões Azuis hoje.
0: Leí por aí que usted tenía ganas de regalarle la camiseta de Cabo Verde con el nombre Messi y el número 10.
2: É verdade, eu acho que pelo seu percurso, Messi merece uma camisola de Cabo Verde com o número 10. Ele é um grande jogador, mas vamos enfrentá-lo para ganhar, e é essa a nossa perspectiva.
0: Usted sabe, presidente, que aquí en la República Argentina hay una comunidad caboverdiana bastante importante.
2: Sí, sí. Ya visité esa comunidad. Antes yo fui primer ministro de Cabo Verde y, en cuanto primer ministro, estive en La Plata, Buenos Aires.
0: En La Plata, claro. Muy bien.
2: Y con la comunidad caboverdiana. Mas también estive con várias lideranças da comunidade que visitam Cabo Verde periodicamente. Uma outra ligação a Buenos Aires é o Papa Francisco.
0: Claro.
2: O Papa Francisco, enquanto cardeal de Buenos Aires, ele estava em permanente contacto com a comunidade calverdiana. E tem o negro Manuel, que foi de Cabo Verde para a Argentina.
0: Exacto.
2: E que está em processo de beatificação pelo Vaticano.
0: Totalmente.
2: E por iniciativa do Papa Francisco. Então, há também essa ligação, porque ele tinha uma grande amizade por Cabo Verde e pela comunidade caboverdiana em La Plata.
0: Que bárbaro. Sí, sí. Ayer contaban justamente la historia del Negro Manuel cuidando hace muchísimos años la imagen de la Virgen, que para nosotros es la más importante, la Virgen de Luján.
2: Sim, sim, sim, sim, sim. E o Papa Francisco, enquanto cardeal, ele tinha uma grande amizade, uma grande consideração pela comunidade e pelo Negro Manuel. Uhum. Ele, já de Argentina, antes de ser Papa, fez diligências para a beatificação do Negro Manuel. E depois continuou esse processo enquanto Papa Francisco. E depois ele tinha uma ligação muito especial a Cabo Verde. Ele criou um cardeal em Cabo Verde, e porque também Cabo Verde é a primeira diocese da África subsaariana.
0: Ah, mire usted, la primera diócesis, uh-huh. Impressionante.
2: Sim, sim. De 1533.
0: Claro, claro, claro.
2: Presidente... E então vamos comemorar agora os 500 anos da diocese, e é a diocese primaz da costa ocidental africana. Então, claro, tudo isto dá uma dimensão muito grande às nossas relações com a Igreja, e que foram muito incrementadas.